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1: Deixe, cara. Ah, tô popo.
0: Retome, então.
1: Esse é. Tá na minha tete.
0: Gadi.
1: Tá com irmã Samoui.
0: Amagoje. Vem ter em tu prédio que acabou tu, que queria saber não, meu Dori.

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